0: Mas você é, mano.
1: Ai, obrigada.
0: Você sempre.
1: Uma honra estar aqui, querido.
0: Pra mim, meu amor.
1: Obrigada
0: pra mim,
1: pelo convite.
0: Obrigado por ter aceitado esse convite e ter vindo, né? Lá fora, veio do Panamá, você veio do... Não, veio dos Estados Unidos, né?
1: Veio. Vim, de Miami.